Positividade FM 104.5, Another Sad Love Song, Tony Braxton. E agora chegando Benson Boone com Beautiful Things, 914.

Positividade FM 104.5 na internet durante a Voz do Brasil. Mercy Duffy. Muito bem, agora 9h28, teve Legião Urbana. Ainda é cedo, David Guetta e Sia Flames e Benson Boone. E vem aí a Fergie.

Positividade FM 104.5, I'm Like a Bird, Nelly Furtado, Legião, ainda é cedo. Aliás, não é tão cedo assim, né? Tô indo embora, gente. Muito obrigado pela companhia. Amanhã eu tô de volta aqui na Positividade a partir das 6 da tarde. Vou deixar vocês com Phil Collins.

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8: Bom dia para você com muita positividade. De agora até às 7 da manhã, o melhor da música nacional. Aqui em 104.5. Informação e música brasileira. Começa agora o Brasilidade.
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1: Bom dia, muito bom dia para você ligado aqui na Positividade FM nessa manhã de sexta-feira. A partir de agora, você fica bem informado com as notícias do Atualizando de hoje. As vendas de títulos públicos pelo Tesouro Direto bateram recorde para um mês de maio e somaram 10 bilhões e 220 milhões de reais, segundo o Tesouro Nacional. O resultado foi impulsionado pelo lançamento do Tesouro Reserva, novo título voltado para pequenos investidores, que funciona de forma semelhante às chamadas caixinhas dos bancos digitais. Os investimentos atrelados à taxa Selic lideram a procura, beneficiados pelo alto nível elevado dos juros. O Tesouro Direto permite que qualquer pessoa invista em títulos públicos pela internet, emprestando dinheiro ao governo em troca de uma rentabilidade definida pelas regras de cada aplicação. Pesquisa Datafolha, divulgada nesta quinta-feira, mostra que 79% dos brasileiros apoiam a redução da maioridade penal de 18 para 16 anos. Apesar da maioria favorável, esse é o menor índice de apoio registrado desde o início da série histórica em 2003. O levantamento também aponta que 17% dos entrevistados são contrários à proposta. O tema voltou ao debate no Congresso após a Comissão de Constituição e Justiça da Câmara aprovar uma proposta de emenda à Constituição que reduz a idade para responsabilização criminal, texto que ainda será analisado pelas próximas etapas de tramitação. 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Daqui a pouco tem mais um Atualizando.
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1: O presidente Luiz Inácio Lula da Silva anunciou o envio de uma missão humanitária brasileira para auxiliar as buscas por vítimas dos terremotos que atingiram a Venezuela. Nesta sexta-feira, um avião da Força Aérea Brasileira transportará bombeiros, técnicos da Defesa Civil e da Anatel, além de 9 toneladas de equipamentos de resgate. Um segundo voo está previsto para sábado, levando estrutura para um hospital de campanha, purificadores de água, medicamentos e materiais médicos. Segundo autoridades venezuelanas, os tremores já deixaram pelo menos 188 mortos. Mais de 36 milhões e 400 mil pessoas passaram pelas fronteiras brasileiras em 2025. O maior volume da série histórica, segundo dados divulgados pelo Observatório Nacional dos Direitos Humanos. O número representa um crescimento de 15,6% em relação ao ano anterior e inclui entradas e saídas de brasileiros, turistas e estrangeiros. O levantamento mostra que a maior parte dessa movimentação está ligada ao turismo e viagens temporárias, enquanto os processos de migração permanente representam uma parcela menor dos registros. 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Daqui a pouco tem mais um Atualizando.
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1: Tá saindo da Zona Norte em direção ao centro, trânsito já mais intenso ali pela Radial, na chegada à estação do metrô de São Cristóvão, dando um giro pelo Rio, falando também da região metropolitana. Você que tá vindo de Itaboraí, São Gonçalo, acessos da BR-101 ao contorno já com maior movimentação. Pela Alameda eu tô observando o trânsito intenso, mas até que tá fluindo, tá bem melhor e é uma alternativa para quem vem pela RJ-104. Saindo da Baixada, dê preferência linha vermelha, acessos à Avenida Brasil, tanto pela Dutra quanto pela Washington Luiz, já apresentam dificuldades. 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Já já tem mais.
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1: A vida pede mais positividade, muito obrigado pela sua audiência, é uma honra. Desejo de parar versus obrigação de continuar. Bom, eu e o Dr. Sérgio Henrique, o criador do DNA das emoções, a gente estava conversando esse final de semana e a gente estava falando do Rafinha, pois é, jogadoraço que infelizmente teve uma lesão, deixou o corpo com dores aonde? Na parte posterior da coxa direita. Lembra que há um tempinho atrás ele havia declarado publicamente o seu incômodo com a necessidade de abrir mão das férias para cumprir compromissos do calendário esportivo? Bom, vamos lá. Aí, pela lente do DNA das emoções, a parte posterior da coxa está relacionada ao impulso para seguir em frente, enquanto o lado direito se conecta às necessidades afetivas, familiares e pessoais. Mas o que acontece quando uma pessoa deseja descansar, desacelerar e voltar sua atenção para a própria vida, enquanto as circunstâncias exigem que ela continue correndo? Quantas vezes você continua avançando por obrigação, mesmo quando uma parte de você está pedindo para parar? Olha, a gente não está afirmando que emoções causam lesões, não. Porém, quando o discurso revela um conflito entre o que se deseja e o que se faz, aí vale a pena refletir sobre a mensagem que o corpo pode estar tentando comunicar. Às vezes, a maior dificuldade não está em correr mais rápido, está em reconhecer que existe uma diferença entre aquilo que você faz e aquilo que realmente gostaria de estar fazendo. Bom, se o corpo fala, o DNA das emoções traduz. 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Lembrando que Bonou é Bonow. Faça uma extraordinária semana, Rafinha. Uma pronta recuperação para você. Vamos com tudo e faça uma extraordinária semana. Vem comigo, porque a vida pede mais positividade.
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0: competições esportivas. A iniciativa busca ampliar a proteção aos trabalhadores das áreas de produção, segurança, limpeza, alimentação e logística, incentivando a formalização e o cumprimento dos direitos trabalhistas. Segundo a Associação Brasileira dos Promotores de Eventos, o setor emprega cerca de 12 milhões e 700 mil pessoas e responde por mais de 4,5% do Produto Interno Bruto brasileiro. E a Caixa Econômica Federal começou a pagar um novo lote de ressarcimento das cotas do antigo fundo PIS/PASEP para trabalhadores da iniciativa privada e servidores públicos que atuaram entre 1971 e 1988. Nesta etapa, recebem os beneficiários que solicitaram o saque até 31 de maio. O valor médio varia entre R$ 2.800 e R$ 2.900. A consulta pode ser feita pelo portal Repis Cidadão ou pelo aplicativo do FGTS. O prazo para solicitar o resgate termina em setembro de 2028. 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Daqui a pouco tem mais uma atualizando.
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0: apesar do trânsito mais intenso também na passagem pela cabeceira da pista do Aeroporto Internacional. Para você que sai da Barra e Jacarepaguá, linha amarela com o trânsito se intensificando. Já você que está chegando na zona sudoeste, um aviso, tem um caminhão ali parado em uma passarela, não conseguiu passar, né? E com isso está ocupando uma faixa da pista central. Pessoal da Prefeitura da Sete Rio no local, mas atenção redobrada. Quem vem pela Grajaú Jacarepaguá, atenção na Serra também, mas sem dificuldades. 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O Atualizando volta já.
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1: De volta aqui na Positividade, falando sobre as vias expressas, começando pela Brasil, saindo da Zona Oeste, atenção em Padre Miguel, na chegada a Guadalupe, em Irajá. Vindo da Baixada, dê preferência vermelha.

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21: 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Bom dia! Bom dia pra você que tá aqui na Positividade 104.5. Um abraço aqui do Carlos Alberto pra você que tá começando a sua. A sua sexta-feira, 26 de junho de 2026. Que você tenha um dia super bacana, maneiro, top, show! Para você que tá trabalhando, já tá rodando aí pelas ruas do Rio, ouvindo a positividade, ouvindo música boa, você que tá indo trabalhar, indo malhar, estudar, você que está levando as crianças pro colégio, algumas nem tão crianças assim, ou você que tá trabalhando aí de casa, pode deixar seu rádio aqui que ele continua muito bem sintonizado. Positividade. É claro que a gente começa bem, como sempre. Esta manhã nublada, chuvosa, mas que é de sexta-feira. R.E.M.

combina uma suspiradinha no final dessa música, né? É, eu enquadro essa música facilmente na categoria das músicas fofas. É fofa, é música fofa. Positividade FM 104.5, Ken, Somewhere Only We Know. The Killers, Human, R.E.M., Losing My Religion. 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

0: 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Skank, ainda gosto dela. Mike and the Mechanics, Over My Shoulder. 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
0: 7:36.
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0: 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Antes foi Ana Rato, aquela versão daquela música Passe em Casa, é regravação da Ana Rato. Versão não, uma regravação da Ana Rato. E também Elton John e Dua Lipa, Cold Hearts. Você está querendo saber como vai ficar o tempinho hoje no Rio de Janeiro com esta chuvinha que está caindo? Eu digo para você então, olha, segundo o Alerta Rio, o tempo na capital ao longo de hoje, sexta-feira, será ainda influenciado pela entrada de ventos úmidos do oceano. O céu estará encoberto, passando a nublado, ou seja, o que você está vendo agora é o que vai ser o restante do dia. A previsão é desta chuvinha fraca mesmo que está caindo por aí, viu? A chuvinha será de fraca, moderada, isolada pela madrugada e pela manhã, passando a chuva fraca a partir da tarde. Os ventos estarão entre fracos e moderados, temperaturas apresentarão ligeira elevação. Ontem a máxima foi de 22, hoje a máxima já subiu para 25, mas a mínima está em 16 blaus.
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0: 7:59.
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0: Bom dia.
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Positividade FM 104.5, Bon Jovi, You Give Love a Bad Name. Teve também Katy Perry, Fireworks, Sam Smith, Diamonds e Lulu Santos, Apenas Mais Uma de Amor. Ó, daqui a pouquinho tem esporte com positividade, vou trocar ideia com Alexandre Araújo, falar dos jogos de ontem, do confronto que já está decidido do Brasil na segunda-feira, 2 horas da tarde. Ó, tá proibido sair do trabalho mais cedo, viu? Abre teu olho, hein? Até parece que bom que alguém vai obedecer isso. Daqui a pouquinho vamos ficar sabendo de tudo que rolou ontem na Copa do Mundo, dos jogos de hoje, como vai ser o

0: Positividade FM 104.5 musicão. Marcou uma época. Strange Love, Depeche Mode, teve também Clean Bandit, Rather Be, Titãs Enquanto Houver Sol, 8:29, tá na hora.
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0: Alexandre Araújo, bom dia.
2: Fala, Casobi, tudo bem? Bom dia pra você, pros amigos ligados aqui no Esporte com Positividade. Definido o adversário do Brasil na fase de 16avos Copa do Mundo, teremos o Japão pela frente, segunda-feira, 2 da tarde, em Houston.
0: Texas. Em Houston, Texas. Sei lá. Houston. Agora, Alexandre, tem algumas coisas que eu acho legal a gente falar. A gente até passou batido depois da vitória do Brasil. Algumas situações que a gente viu, né? Que eu vi poucos lugares, quiçá nenhum, falar. Você já viu algum técnico de uma seleção estrangeira cantar o hino do país que não é o seu?
2: Já. Ancelotti.
0: Exatamente. Poucas pessoas falaram sobre isso. No dia do jogo do Brasil, o Lancelotti. O Ancelotti, ele cantou o hino do Brasil. Uma coisa que eu não vi ninguém falar, não vi ninguém escrever, não vi ninguém botar esse vídeo. Enfim, coisas bacanas.
2: Sabe o que eu reparei também? Eu falei na hora ali na transmissão, a gente tava fazendo lá para o nosso querido Papo Bola.
0: Uhum.
2: Eu comentei lá sobre o Ancelotti cantando o hino. Eu queria até ouvir ele cantando o hino.
0: Pois é.
2: O brasileiro já não sabe cantar o hino.
0: Imagina um italiano.
2: Cantando o hino. Mas legal, na parte dele.
0: Bacana, não é? Eu vi pouca gente falando nisso.
2: Super bacana.
0: Pois é, mas já temos o nosso adversário de segunda-feira, né, Alexandre?
2: São os japoneses, né? Que vem aí com uma grande fase a seleção do Japão. Ontem empatou com a Suécia 1-1, mas estão com uma sequência de 16 jogos, né? Só uma derrota nas últimas partidas. Lembrando que a última vez que o Brasil jogou contra o Japão, eles tomaram a virada deles.
0: Estava
2: ganhando, os caras venceram por 3-2. Aliás, foi a única vitória do Japão na história contra a gente.
0: É verdade.
2: Foram 11 vitórias do Brasil, 2 empates e só essa derrota aí de 3-2 para os japoneses, que tem uma boa seleção, os caras são rápidos.
0: Muito rápidos,
2: são habilidosos também, né?
0: Antigamente
2: o futebol japonês era meio inocente, agora não é não, né, Casoli?
0: Não, houve uma evolução gigante, muitos jogadores de vários países foram jogar na liga japonesa. Enfim, é outro
2: Japão.
0: É completamente diferente.
2: E quem é o grande culpado por essa revolução no futebol japonês?
0: Arthur Antunes Coimbra?
2: Exatamente, nosso querido Zico. Né? Zicaço, né? Grande Zico, figura incrível. Que foi técnico do Japão.
0: Sim.
2: Na Copa de 2006. Foi no confronto Brasil e Japão em Copas do Mundo. Aí o Zico levou a pior, né? Foi 4-1 pro Brasil. Os gols aqui do Brasil. Ronaldo Fenômeno. Juninho Pernambucano.
0: Era uma seleção, né?
2: Era um timaço. Pena que os caras não estavam muito afim do MC, né? Mas era um timaço.
0: Pois é, com certeza. Agora temos bons jogos ainda hoje, antes da fase de mata-mata que começa domingo, né, Alexandre?
2: Tem. O bicho está pegando. Aliás, já temos algumas definições. Antes de falar dos jogos de hoje, além de Brasil e Japão, já está certo, já está definido, vai ser na segunda-feira, teremos também no domingo, África do Sul e Canadá.
0: Bom jogo.
2: Pela fase de 16avos. Segunda-feira, 10 da noite, Holanda e Marrocos. O Brasil escapou da Holanda, que é bom. A Holanda tem um baita time. E na quarta-feira, Estados Unidos e Bósnia. Os americanos que perderam ontem, inclusive, para a Turquia, né? E a Bósnia se classificando aí como terceiro colocado. Hoje, daqui a pouquinho, bola rolando. Daqui a pouquinho é o modo de dizer, né? Vai ser um pouquinho mais tarde, né? Pelo grupo. Deixa eu pegar o grupo direitinho. Grupo I, que é o grupo da França. Que tem a França em primeiro, a Noruega em segundo. Vão se enfrentar hoje às 4 da tarde. Jogaço esse, hein?
0: Muito
2: jogaço.
0: Bom.
2: Jogaço.
0: Verdade.
2: Muito bom. Vai ser o pessoal lá do Remo, rapaziada que rema.
0: É verdade.
2: Pode ser Flamengo, Botafogo ou Vasco. O clube de futebol do Rio é o Fluminense. Noruega. França, sem clubismo.
0: Olha o clubismo. Não vou começar a falar de quem fez o gol da vitória ontem lá do Equador.
2: Foi o Plata.
0: É.
2: Criado lá no Equador.
0: Vai.
2: Equador. Noruega e França, hoje, jogaço. As duas são classificadas. Só pra saber quem vai ser o primeiro do grupo. Aí tem Senegal e Iraque, 4 da tarde. O Iraque tá eliminado, o Senegal vai ter que fazer 15 gols aí pra se classificar. Tá fora.
0: Não dá. Tchau.
2: Um abraço pros dois. Depois, grupo H. Esse grupo aqui é bacana, hein? É divertido esse, ó. Teremos 9 da noite, jogaço também. Uruguai, Espanha.
0: Uruguai meio no desespero, né?
2: Desespero total e crise, a galera tá na bronca lá com o Bielsa, é louco o Bielsa. É maluco, né?
0: O que me chama atenção é que ainda tem gente que acredita nele, né? Isso me chama muita atenção, porque depois de tudo que ele fez até hoje, ainda tem gente que acredita no trabalho do Bielsa. O que, que é pior? Verdade. Não é? Ainda tem gente que não, vamos chamar tem o Bielsa.
2: Mas veja a situação, você imagina se o Uruguai vence esse jogo, o Uruguai ele passa a Espanha, e aí no outro jogo do grupo, Cabo Verde vence a Arábia Saudita, o que não é difícil.
0: Não.
2: Uma boa campanha. A Espanha termina em terceira do grupo, pensou isso?
0: Que loucura, hein?
2: Que doideira,
0: aí
2: né?
0: Seria loucura total, né?
2: É, mas vamos ver o Cabo Verde aí, da sensação do nosso querido Vozinha.
0: Opa,
2: né?
0: Vamos torcer.
2: Ô, Vozinha, tamo junto, Vozinha. Aqui, e meia-noite, Cajó, tem esse grupo aqui tá esquisito pra caramba. Tem o Egito em primeiro, o Irã em segundo, a Bélgica faz uma campanha horrorosa em terceiro pra se classificar ainda, Nova Zelândia em quarto com um ponto. Tá tudo equilibrado. Esse, pra mim, é o grupo mais fraco da Copa. Teremos aí, meia-noite, Egito e Irã, valendo a liderança do grupo.
0: Vamos ficar acordados até essa hora? Não, hoje é sexta-feira,
2: acho
0: né?
2: Que não,
0: amanhã
2: acho
0: ninguém
2: que
0: trabalha, mas meia-noite, né? Ver Egito, não dá.
2: Egito e Irã?
0: Não dá.
2: Um monte de série legal, filme. Vai ver o Dia D lá no cinema.
0: É verdade.
2: Então, assim, tá uma cerveja,
0: tão valendo aqui um par de ingressos agora pra qualquer filme na rede UCI. Eu até falei, vamos assistir o Dia D.
2: Exatamente, vai ver o Dia D.
0: Já que não teve abdução no jogo do Brasil, que a avó baiana lá previu, vamos ver o Dia D do Spielberg, que é muito melhor, né?
2: Vou te falar, a avó baiana, tentando se justificar também, que não teve a invasão.
0: Não dá.
2: Esse é o cardápio de hoje aí, destacando mais uma vez, Uruguai, Espanha, jogaço.
0: Muito bom.
2: E Noruega e França também, o Mbappé, que é o vice-artilheiro com 4 gols.
0: Podendo passar o Messi, né?
2: Pode passar os dois, né? O Haaland, né? E o Mbappé.
0: É verdade. Vamos deixar claro que o nome correto dele é Haaland. Ao contrário do que todo mundo dizia, que era Haaland. A gente fala como, Alexandre?
2: Haaland.
0: Isso.
2: Noruega.
0: É isso! Vamos remar com a Noruega.
2: Puxa a remada aí, Casal. Puxa a remada.
0: Puxou? Bom, eu tô batendo aqui, o pessoal que acompanha aí onde tiver. Alexandre, você volta daqui a pouco, né?
2: Não, Casal, mais tarde eu tô de volta.
0: E segunda-feira, vamos voltar naquele clima de Brasil-Japão, né?
2: Exatamente, já atropelar o Japão.
0: Já com o time definido, falar como é que foi a preparação do Brasil e vamos que vamos.
2: E vamos nessa, Casal.
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2: Estarei lá esse final de semana, hein?
0: Combinado. Um abraço, Alexandre.
2: Abraço.
0: Tchauzinho.
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1: 8h50.
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4: A Assembleia Legislativa do Rio de Janeiro aprovou em segunda discussão um projeto que cria o programa Bolsa Técnico, que é voltado a treinadores de atletas de alto rendimento no estado. A proposta prevê o pagamento de uma bolsa de 12 parcelas mensais para técnicos que atuem há pelo menos 3 anos, residam no Rio de Janeiro e tenham participação em competições nacionais ou internacionais. O texto também destina parte dos recursos a modalidades não olímpicas e estabelece regras de prioridade, fiscalização e possíveis sanções em caso de irregularidades, como fraude ou perda da função. O projeto segue agora para sanção ou veto do governo estadual. A Agência Nacional de Vigilância Sanitária, a Anvisa, determinou a apreensão e proibição

0: proibiu a fabricação, venda, distribuição, divulgação e uso do suplemento alimentar Artro 100. Segundo a agência, o produto tem origem e composição desconhecidas e fazia propaganda com promessas terapêuticas não permitidas para alimentos, como aliviar inflamações e melhorar as articulações. A Anvisa também suspendeu a comercialização de 3 lotes de uma creatina em gomas após a fabricante identificar teor do ingrediente fora dos padrões exigidos e irregularidades na rotulagem. Chegou o GAC Aion UT, o elétrico com o maior espaço interno da categoria e 1 ano de seguro na oferta de lançamento. No trânsito, enxergar o outro salva vidas. Daqui a pouco tem mais uma atualizando.
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0: Positividade FM 104.5, Legião Urbana, Teorema, Ed Sheeran, Tivers. Boa sexta-feira, boa manhã de sexta-feira pra você. É ou não é só musicão na nossa programação, hein? Fala comigo. É ou não é? 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
0: 104.5 é a nossa Hora Jeep. Alô, alô, amantes da aventura, da tecnologia e da liberdade. 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

0: Positividade FM 104.5. Taylor Swift, Shake It Off. Teve também The Police, Every Breath You Take. Green Day, Warning. 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

0: Positividade FM 104.5. Calvin Harris, Blame. Teve também Black Eyed Peas, I Got a Feeling. Big Mountain, Let's Stay Together. E a gente continua com a nossa Hora Jeep e chegamos ao momento de ouro, onde todas as vantagens se encontram. 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
0: Kátia Flávia, uma louraça Beelzebú provocante, uma louraça Sultis Lucifer, que solana de calcinhas comestíveis e calcinhas bélicas.

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0: Jackson Remix, positividade FM 104.5. Ah, foi pra fechar bem a nossa hora, Jeep. E lembrando também, é claro, com esse som remix que você só escuta aqui na Positividade, que amanhã tem, de 7 às 10 da noite, festividade. A sua noite de sábado nunca mais será a mesma, com os DJs Maxon Miller e On Track. E ficamos por aqui na hora, Jeep. Foi bom, né? Gostou? Ah, muito bem. 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
0: Muito bem, resultado de promoção e pra mocinha também, nesse caso quem foi que ganhou foi o moção, foi o Washington Machado do Nascimento, que levou par de ingressos para assistir qualquer filme em cartaz em qualquer cinema da rede UCI. Washington Machado do Nascimento, final telefone 8963, a equipe de promoções da Positividade vai entrar em contato com você pelo WhatsApp e combinar tudinho, tá? Eu volto segunda às 7 da manhã. Já já tem Marcos Vinícius Moreno.
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0: 5 Positividade FM, YouTube ao vivo, Sunday, Bloody Sunday, Avicii Wake Me Up, teve o Rapa, Mar de Gente, Desrio, Gotta Be, bom dia, dia bom, sextou, sexta-feira, 26 de junho, que é o Marcos Vinícius Moreno, tudo bem? 21 graus fazendo agora nas imediações da Avenida Abelardo Bueno, promoção rolando. 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Vamos nessa! Ótimo dia, ótima sexta-feira para você!
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0: ter, sexta-feira. Post Malone Circle. E daqui a pouquinho a gente volta com mais música pra você na positividade. Aguenta aí.
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1: O Conselho Monetário Nacional aprovou uma readequação dos limites de crédito do setor público para 2026, permitindo que estados, municípios e o Distrito Federal tenham mais de R$1 bilhão disponível para empréstimos. A medida não aumenta o teto total de endividamento, que permanece em R$23 bilhões, mas redistribui os valores entre diferentes tipos de operações. Com a mudança, os sublimites para financiamentos com e sem garantia da União passam a R$5,5 bilhões cada. O remanejamento atende à demanda de entes públicos que já haviam utilizado integralmente os recursos anteriores. E as contas de luz do mês de agosto terão um alívio com a distribuição do chamado bônus de Itaipu, segundo a Agência Nacional de Energia Elétrica. O crédito total será de R$767 milhões e será repassado a consumidores residenciais e rurais de acordo com o consumo de energia. Para um consumo médio de 116 kWh por mês, o desconto estimado é de cerca de R$ 9,00. O valor é calculado a partir do saldo da comercialização da energia da usina de Itaipu no ano anterior, após a formação de uma reserva financeira para garantir estabilidade no sistema. A homologação final dos valores ainda será feita pela diretoria da ANEEL. 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Daqui a pouco tem mais uma Atualizando.
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0: The Game of Love. E daqui a pouquinho volto com mais música pra você aqui na Positividade FM. Aguenta aí.
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0: Agora 11:01.
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0: Go to Sete Mares, Red Hot Chili Peppers. É isso aí. Red Hot Chili Peppers. Danny California. Aham. Cry Wolf, Right Set Fred. Olha aqui, ó. 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

0: 105 Positividade FM, The Smiths, Ask. Teve também Gautier, Somebody That I Used to Know, ainda Coldplay, Speed of Sound. E daqui a pouquinho volto com mais música pra você na Positividade. Aguenta aí.
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1: As vendas de títulos públicos pelo Tesouro Direto bateram recorde para um mês de maio e somaram 10 bilhões e 220 milhões de reais, segundo o Tesouro Nacional. O resultado foi impulsionado pelo lançamento do Tesouro Reserva, novo título voltado para pequenos investidores, que funciona de forma semelhante às chamadas caixinhas dos bancos digitais. Os investimentos atrelados à taxa Selic lideram a procura, beneficiados pelo alto nível elevado dos juros. O Tesouro Direto permite que qualquer pessoa invista em títulos públicos pela internet, emprestando dinheiro ao governo em troca de uma rentabilidade definida pelas regras de cada aplicação. Pesquisa Datafolha, divulgada nesta quinta-feira, mostra que 79% dos brasileiros apoiam a redução da maioridade penal de 18 para 16 anos. Apesar da maioria favorável, esse é o menor índice de apoio registrado desde o início da série histórica em 2003. O levantamento também aponta que 17% dos entrevistados são contrários à proposta. O tema voltou ao debate no Congresso após a Comissão de Constituição e Justiça da Câmara aprovar uma proposta de emenda à Constituição que reduz a idade para responsabilização criminal, texto que ainda será analisado pelas próximas etapas de tramitação. 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Daqui a pouco tem mais uma atualizando. 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

0: 104.5 Positividade FM. Prince, When Doves Cry, Jota Quest, Dias Melhores. 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
1: Faltando 2 minutinhos pro meio-dia.
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104.5 Positividade FM, Barão Vermelho, Pense Dance, Madonna, Beautiful Stranger, teve Alanis Morissette, Hands Clean. E acontece nesse final de semana, nos dias 27 e 28 de junho. Ou seja, amanhã e domingo, a quarta edição da Feira Toblu, no Tijuca Tênis Clube. O evento reúne moda sustentável, economia circular, empreendedorismo criativo e experiências voltadas para quem acredita em negócios com propósito. Com o tema A Toblu Faz Acontecer, a feira vai contar com expositores independentes, atrações culturais e oportunidades de networking, além de um show do Vinícius The Black. Então anota aí, Feira Toblu, de 1 da tarde às 9 da noite, no Tijuca Tênis Clube, nesse final de semana, tá? Sábado e domingo. 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

0: Pink, Who Knew? E daqui a pouquinho tem mais música pra você aqui na Positividade. Aguenta aí.
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3: 1994, Estados Unidos, ano do Tetra. Pela primeira vez na história, uma Copa do Mundo foi decidida nos pênaltis. Quem não se lembra de Baggio isolando a bola para a alegria do povo brasileiro? A Copa dos Estados Unidos fez com que o brasileiro Mário Jorge Lobo Zagallo tornasse o primeiro homem a vencer o Mundial em 4 oportunidades. Em 58, 62, como jogador, em 70, Zagallo foi o técnico da seleção e em 94, coordenador técnico. Mas também tivemos um episódio triste, o assassinato do zagueiro colombiano André Escobar. No dia 2 de julho de 94, ele foi baleado 6 vezes em frente a uma boate de Medellín, na Colômbia. 10 dias após marcar um gol contra na derrota da Colômbia por 2-1 para os Estados Unidos, que eliminou a seleção do Mundial. O crime chocou o mundo e permanece como um dos eventos mais trágicos da história do futebol. As investigações apontaram que o crime esteve ligado a discussões sobre o desempenho da equipe e apostas esportivas ligadas ao narcotráfico. Nem só de alegria vive o futebol. É o Brasil rumo ao Hexa e você ligado aqui na Positividade. Não tem nada melhor do que torcer com positividade. Até a próxima.
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3: O presidente Luiz Inácio Lula da Silva anunciou o envio de uma missão humanitária brasileira para auxiliar as buscas por vítimas dos terremotos que atingiram a Venezuela. Nesta sexta-feira, um avião da Força Aérea Brasileira transportará bombeiros, técnicos da Defesa Civil e da Anatel, além de 9 toneladas de equipamentos de resgate. Um segundo voo está previsto para sábado, levando estrutura para um hospital de campanha, purificadores de água, medicamentos e materiais médicos. Segundo autoridades venezuelanas, os tremores já deixaram pelo menos 188 mortos. Mais de 36 milhões e 400 mil pessoas passaram pelas fronteiras brasileiras em 2025, o maior volume da série histórica, segundo dados divulgados pelo Observatório Nacional dos Direitos Humanos. O número representa um crescimento de 15,6% em relação ao ano anterior e inclui entradas e saídas de brasileiros, turistas e estrangeiros. O levantamento mostra que a maior parte dessa movimentação está ligada ao turismo e viagens temporárias, enquanto os processos de migração permanente representam uma parcela menor dos registros. 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Daqui a pouco tem mais uma atualizando.
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0: 5.5 Positividade FM, Bob Sinclair, Love Generation, Shakira, o remix de Estou Aqui, aliás, foi onde tudo começou pra Shakira aqui no Brasil, né? O remix aí do DJ Meme estourou aqui e hoje a Shakira já é o que a gente conhece, né? A história foi formada. Teve também Florence the Machine, Dog Days Are Over. E continua valendo voucher no valor de R$100 da Parmê pra curtir aquele rodízio e buffet premium que só a Parmê tem. Então manda um WhatsApp aqui pra gente, 21981281045. Daqui a pouquinho tem o resultado. Aqui é o Marcos Vinícius Moreno.
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0: Faltando um minutinho pra uma.
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0: Brau Júnior, tudo que ela gosta de escutar é a Positividade FM. Claro, né? Pô, claro. Niles Barclay, Crazy, Lady Gaga, Bad Romance. 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Agora 1:19.
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0: Peace, Let's Get Started. E daqui a pouquinho eu volto, hein? Tem mais música boa chegando por aqui. Aguenta aí.
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1: 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O governo federal, centrais sindicais, representantes empresariais e outras instituições assinaram um pacto para promover condições dignas de trabalho em grandes eventos, como shows, festivais, feiras e competições esportivas. A iniciativa busca ampliar a proteção aos trabalhadores das áreas de produção, segurança, limpeza, alimentação e logística, incentivando a formalização e o cumprimento dos direitos trabalhistas. Segundo a Associação Brasileira dos Promotores de Eventos, o setor emprega cerca de 12 milhões e 700 mil pessoas e responde por mais de 4,5% do produto interno bruto brasileiro. E a Caixa Econômica Federal começou a pagar um novo lote de ressarcimento das cotas do antigo fundo PIS/PASEP para trabalhadores da iniciativa privada e servidores públicos que atuaram entre 1971 e 1988. Nesta etapa, recebem os beneficiários que solicitaram o saque até 31 de maio. O valor médio varia entre R$ 2.800 e R$ 2.900. A consulta pode ser feita pelo portal Repis Cidadão ou pelo aplicativo do FGTS. O prazo para solicitar o resgate termina em setembro de 2028. 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

0: Positividade FM, Phil Collins, Don't Lose My Number, 104.5. Vanessa da Mata e Ben Harper, boa sorte. E quem tá levando o voucher no valor de R$100 da Parmê é Mônica Dias, final telefone 7929. Mônica, se deu muito bem, você tem 5 dias úteis a partir da próxima semana para pegar seu prêmio entre 14 e 19 horas, aqui na rua Vitor Civita, 66, bloco 5, loja 101, barra Olímpica, tá bom? É isso então, estou indo embora. Vanessa Victorino!
1: Eu!
0: Tá na área, vai ficar contigo até as 6, eu volto amanhã, a partir das 9 da manhã, se Deus quiser. Abraço do Marcos Vinícius Moreno. Ótima sexta-feira pra você, valeu!
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Boa tarde, sexta-feira. Chegou sexta-feira, gente. 26 de junho, sexta-feira. Tempo mais ou menos no Rio de Janeiro, mais frio. Agora, pelo menos aqui pelas imediações da Abelardo Bueno, Barra da Tijuca, não tem chuva. Porém, o frio tem bastante, tá? Então se agasalhe. Bora comigo, Vanessa Victorino, até às 18. Música boa, informação, promoção. Hoje tem live lá no YouTube, a partir das 5 da tarde, com a Amanda. Pra gente falar sobre dança, sobre movimentar o corpo. Nesse frio faz bem, né? Quero saber tudo da Amanda e você também vai ficar sabendo. Então te espero. @positividade360. Combinado? Então tá certo. A partir de agora, tenho pra você livro Mulheres em Partes. É, Carol Chaves lança seu livro Mulheres em Partes, contando um pouco sobre o ponto de vista nos palcos da vida. Então, bora? Tá afim? Leva uma eco bag, hein? Olha que maravilha. Manda mensagem no WhatsApp que eu tô te esperando. 21-DDD-98128-1045, São Luís e 21. Boa tarde.

0: Positividade FM 104.5, são 2h32. Eu já volto, me espera aí. Boa tarde. 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
2: A Assembleia Legislativa do Rio de Janeiro aprovou em segunda discussão um projeto que cria o programa Bolsa Técnico, que é voltado a treinadores de atletas de alto rendimento no estado. A proposta prevê o pagamento de uma bolsa de 12 parcelas mensais para técnicos que atuem há pelo menos 3 anos, residam no Rio de Janeiro e tenham participação em competições nacionais ou internacionais. O texto também destina parte dos recursos a modalidades não olímpicas e estabelece regras de prioridade, fiscalização e possíveis sanções em caso de irregularidades, como fraude ou perda da função. O projeto segue agora para sanção ou veto do governo estadual. A Agência Nacional de Vigilância Sanitária, a Anvisa, determinou a apreensão e proibiu a fabricação, venda, distribuição, divulgação e uso do suplemento alimentar Artro 100. Segundo a agência, o produto tem origem e composição desconhecidas e fazia propaganda com promessas terapêuticas não permitidas para alimentos, como aliviar inflamações e melhorar as articulações. A Anvisa também suspendeu a comercialização de 3 lotes de uma creatina em gomas após a fabricante identificar teor do ingrediente fora dos padrões exigidos e irregularidades na rotulagem. Jet Li e Alex Lifeson celebram 50 anos de Rush. 50 Something Tour, 30 de janeiro de 2027, estádio Nilton Santos, Engenhão, Rio de Janeiro. Garanta já seu ingresso. Daqui a pouco tem mais um atualizando.
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0: 5 Coldplay, Every Teardrop is a Waterfall. São nada, peraí que eu já vou falar a hora.
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0: Agora sim, 2h59, boa tarde.
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5 capital inicial, 4 vezes você. Bora, seguinte, sabe o que tem pra você? Já mandou mensagem? Já vou liberar o resultado, tô aí esperando por você. Tem um livro Mulheres em Partes, porque a Carol Chaves tá lançando seu livro Mulheres em Partes, contando um pouco sobre o ponto de vista dos palcos da vida. Manda mensagem que você pode levar o livro mais uma Eco Bag. 21-DDD-98128-1045-320. Boa tarde.

0: Positividade FM 104.5, level 422. Agora tem Positive Cast, DNA das emoções, com Carlos Bonou.
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2: A vida pede mais positividade. Muito obrigado pela sua audiência. É uma honra. Desejo de parar versus obrigação de continuar. Bom, eu e o Dr. Sérgio Henrique, o criador do DNA das emoções, a gente estava conversando esse final de semana e a gente estava falando do Rafinha. Pois é, jogadoraço que infelizmente teve uma lesão, deixou o corpo com dores aonde? Na parte posterior da coxa direita. Lembra que há um tempinho atrás ele havia declarado publicamente o seu incômodo com a necessidade de abrir mão das férias para cumprir compromissos do calendário esportivo? Bom, vamos lá. Aí, pela lente do DNA das emoções, a parte posterior da coxa está relacionada ao impulso para seguir em frente, enquanto o lado direito se conecta às necessidades afetivas, familiares e pessoais. Mas o que que acontece quando uma pessoa deseja descansar, desacelerar e voltar sua atenção para a própria vida, enquanto as circunstâncias exigem que ela continue correndo? Quantas vezes você continua avançando por obrigação, mesmo quando uma parte de você está pedindo para parar? Olha, a gente não está afirmando que emoções causam lesões, não. Porém, quando o discurso revela um conflito entre o que se deseja e o que se faz, aí vale a pena refletir sobre a mensagem que o corpo pode estar tentando comunicar. Às vezes, a maior dificuldade não está em correr mais rápido, está em reconhecer que existe uma diferença entre aquilo que você faz e aquilo que realmente gostaria de estar fazendo. Bom, se o corpo fala, o DNA das emoções traduz. 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O meu Instagram é @carlosbonou. Lembrando que Bonou é B-O-N-O-W. Faça uma extraordinária semana. Rafinha, uma pronta recuperação para você. Vamos com tudo e faça uma extraordinária semana. Vem comigo, porque a vida pede mais positividade.
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1: O Conselho Monetário Nacional regulamentou a medida que permite o bloqueio de contas bancárias de operadores de apostas de cota fixa que atuem sem autorização. A partir de 28 de agosto, bancos e instituições de pagamento terão até 24 horas para bloquear as contas após notificação da Secretaria de Prêmios e Apostas do Ministério da Fazenda. Os recursos ficarão indisponíveis durante o processo administrativo ou judicial. Se houver decisão definitiva pela perda dos valores, o dinheiro será destinado ao Fundo Nacional de Segurança Pública. A FIFA estuda ampliar o Mundial de Clubes de 32 para 48 equipes a partir de 2029, segundo o jornal The Guardian. A mudança atende a discussões com a European Football Clubs, entidade que representa centenas de clubes europeus e tem como objetivo aumentar a participação de grandes equipes que hoje ficam de fora do torneio por critérios de classificação. A proposta também inclui o fim do limite de 2 clubes por país, o que poderia ampliar ainda mais a presença de clubes das principais ligas. A expansão é vista pela entidade como uma forma de tornar a competição mais atrativa comercialmente e ampliar receitas de transmissão e patrocínio. 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Daqui a pouco tem mais uma atualizando.
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0: 104.5, The Smiths, eu já volto, me espera aí, são 4 em ponto. Boa tarde.
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Positividade FM 104.5, Madonna. Bora! Não tem resultado, né? Tá levando o livro Mulheres em Partes com uma Echo Bag. Você, Eliane, final de telefone 7502, se deu bem. E a partir de agora tem um par de ingressos pra você assistir qualquer filme em cartaz na rede UCI Cinema. Já sabe, né? Manda mensagem que eu tô esperando pelo seu nome lá no WhatsApp. 21 DDD 98128.

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3: A Copa de 90 na Itália registrou a menor média de gols, 2,21 por partida. A seleção da Irlanda, por exemplo, chegou às quartas de final sem vencer um único jogo no tempo normal. Empatou todos os três jogos da fase de grupos e avançou nas oitavas nos pênaltis. Para premiar quem estava fazendo gols, os jogadores dos Emirados Árabes, que marcaram gols na competição, ganharam um carro Rolls-Royce de presente da realeza do país. E por falar em gols, e quem não tomou gol? O goleiro italiano Walter Zenga estabeleceu um recorde impressionante. Ficou 517 minutos. Sem sofrer nenhum gol na Copa do Mundo. Invencibilidade que só foi quebrada na semifinal contra a Argentina. E devido ao excesso de retranca e recuos de bola propositais para os goleiros segurarem o jogo, a FIFA foi forçada a alterar as regras do esporte após essa edição. Depois da Copa de 90, o goleiro passou a ser proibido de pegar a bola com as mãos quando ela for recuada. A Alemanha Ocidental conquistou o tricampeonato derrotando a Argentina na final, numa reedição da Copa de 86. E o técnico campeão, Franz Beckenbauer, tornou-se a segunda pessoa na história do futebol a conquistar a Copa do Mundo, tanto como jogador, em 74, quanto como treinador, igualando o feito de Zagallo. É o Brasil rumo ao Hexa, você ligado aqui no Esporte na Positividade.
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0: 105.5 Outcast. Tá aí cantando, dançando, né? Então vambora, que daqui a pouco, quando eu vou voltar com Amanda Paixão pra você cantar com a positividade e pode dançar com ela depois, porque ela é coreógrafa, ela é dançarina. Tô batendo um papo com ela já aqui em off. Maravilhoso, tenho certeza que você vai adorar. Então já vai lá pra nossa live, @positividade360. Tô esperando por você, porque o papo já tá bom. Então imagina ao vivo, vai estar melhor ainda. Tô esperando por você. Me espera aqui que eu volto já já, combinado?
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0: 4h59, boa tarde.
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2: Muito boa tarde a todos aqui da Positividade FM. Eu sou Viviane Costa. Venho trazendo informações do trânsito em mais um Atualizando. Para quem sai da região sudoeste da cidade em direção à Zona Sul, enfrenta dificuldades pela autoestrada Lagoa Barra, no trecho do túnel Zuzu Ângel, até a altura da Mário Ribeiro. A Niemeyer, nessa direção, ainda servindo de opção. Sentido oposto? No sentido oposto, são melhores as condições. Passando pelo túnel acústico até o túnel Zuzu Ângel, evite passar pela Niemeyer, já bem prejudicada, com reflexos da Delfim Moreira, ali na altura da Aristides Espíndola, até a chegada à Praça do Vidigal. Na chegada à Barra da Tijuca, dificuldades a partir da Ponte da Juatinga até o altura da estação do BRT Ricardo Marinho, pela Américas. Na saída de São Conrado, pegando a estrada do Joá, seguindo pela estrada da Barra da Tijuca, acessando no trecho do Jardim Oceânico a Lúcio Costa, ainda consegue chegar com um pouco mais de tranquilidade. Ayrton Senna, em direção à linha amarela, já com retenções da Cidade das Artes até o Hopital. Na ligação da Barra para a Zona Norte, siga pelo Alto da Boa Vista. 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O Atualizando volta já.
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0: Shakira, Shakira, Positividade FM 104.5, Shakira. Pô, muito bom tocar a Shakira agora, porque estou com Amanda Paixão. Estou batendo um papo muito bom com ela no canal da Positividade FM. Por favor, entra aí, @positividade360, aprendendo várias coisas legais. Aí eu vou perguntar, Amanda, boa tarde.
1: Boa tarde, Positividade.
0: Novamente. É, tô aqui falando com ela a respeito de como começou a dança na vida dela, de como ela iniciou. Hoje em dia, ela começou com balé e jazz, eu vou dar aqui um spoiler rápido. Mas hoje em dia, ela é professora do Rios, que é nosso, pode falar.
1: Nosso estileto.
0: O estileto. A Shakira, qual é, ela dança um pouco, tem um pouco dessa sensualidade?
1: Tem bastante.
0: Podemos dizer alguma coisa disso ou não?
1: Tem bastante, né? Até pelo contexto em que o Rios, o estileto, enfim, uh-huh. surgiu, né? Justamente das divas pop, das cantoras, dos seus clipes e toda essa questão do empoderamento, da postura e tudo. Então acaba que todo artista que dança, independente do que seja, em cima do salto... É Rios Dance.
0: Ah, bacana. Inclusive, eu tava falando com ela agora sobre a dança do Rios, estileto. Vou sempre colocar o estileto porque a positividade é 35+. Então, pra galera lembrar que é o estileto. É uma dança que mexe muito, acho que, com o empoderamento da mulher. E aí, você que, de repente, tá ouvindo aí, fala... Ai, Vanessa, Amanda... Não, Vanessa, não dá pra eu fazer porque eu não me sinto bem, eu tenho vergonha. Você vai estimular esse lado, não é isso, Amanda?
1: Com certeza. Eu acho que... Toda proposta artística que a gente se coloca mexe muito com o nosso eu, né? E, portanto, mexe com a nossa autoestima, com a nossa confiança. Você sentir a sua progressão em sala de aula acaba te dando mais confiança, acaba te dando um embasamento pro que você tá fazendo.
0: Sim.
1: E principalmente numa dança que tá atrelada à sensualidade... De formas inúmeras, né? Certamente mexe com isso e ajuda muito, né? Tem esse lado ali de empoderamento, de trabalhar essa
0: né?
1: coisa da sensualidade, da autoconfiança. Tem muito disso.
0: Gente, e o figurino você pode usar o que você quiser. Mas você pode, inclusive... Eu vou falar sunquini, tá? Porque eu vou falar sunquini, mas é o hot pants, né?
1: Hot
0: que eu acabei
1: pants.
0: De aprender aqui com a Amanda. Hot pants. Que você pode ir, vai no salto. O salto é obrigatório, né?
1: O salto no Rios é obrigatório.
0: É obrigatório. Aí você fala assim, Vanessa, não sei andar de salto. Tem aulas para iniciantes, para você ter a sua confiança em cima do salto. E se jogar junto com a Amanda, né?
1: Exato.
0: Isso, Amanda. Eu daqui a pouquinho vou voltar com ela. Ela vai dar o Instagram dela. A gente vai falar do festival de dança que vai rolar dia 1º de agosto. O Lemos voltou, adorei o nome. A gente vai falar sobre o festival de dança. Eu vou bater um papo com ela aqui, mas o papo lá na nossa live... Tá assim, ó, tá livre. Então, eu tô esperando por você. E daqui a pouquinho, sabe que tem Alexandre Araújo com Esporte com Positividade. Tô te esperando, @positividade360. Vambora. Vai, querido.

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2: Positividade FM 104.5. Alexandre Araújo, quase que eu te deixo de fora, hein, Alexandre? Tava aqui batendo papo com a Amanda e esqueci de você, gente. Como é que eu esqueço de você?
3: Tudo bem, Vanessa?
2: Tudo ótimo. Eu quero saber, me conta tudo sobre a nossa seleção, Alexandre.
3: Muito bem, vamos falar da seleção brasileira. O Brasil está classificado, né? Está na próxima fase, aquela fase 16 avos. Adversário definido será o Japão. Brasil vai encarar o Japão na próxima segunda-feira. Atenção, galera, segunda-feira, jogo às 14h, Brasil-Japão, partida que vai acontecer em Houston. É feriado nacional, dia de preparar aquela carne, fazer aquele churrasco.
2: Alexandre.
3: Porque o Japão...
2: Oi? Menos, né? Feriado nacional comigo entrando no ar, é até um desrespeito você fazer isso com a minha pessoa, tá, querido? Porque eu vou estar entrando no ar junto com o Brasil, não fala isso não, feriado. Coitado.
3: Não, mas é decretaram o feriado nacional.
2: Mas como é que eu me sinto? Como é que a Vanessa se sente aqui que não é feriado pra mim, gente? O que que eu faço?
3: Não, mas Vanessa é trabalhadora do Brasil.
2: Ah, muito bom. Você é ótimo.
3: Você é trabalhadora do Brasil. Você tá estará certo. Firme e forte então, aqui na positividade trabalhando. Eu também.
2: Você só às 5h30, tá? Você vai estar aí assistindo. Você só às 5h30 da tarde comigo. Então pode preparar carne pra quem pode, né?
3: É verdade. Pessoal que tiver com dinheiro, sobrando inclusive, né, pra fazer aquele churrasco bacana. Ah. Se não tiver, vai só na linguiça e no pão. Mas é importante fazer a corrente positiva.
2: Sempre.
3: Porque o Brasil, no último confronto contra o Japão, o Brasil perdeu. Tava ganhando de 2-0, tomou uma virada, aliás.
2: Eita.
3: Foi a única derrota na história do Brasil pra seleção japonesa. Nunca
2: única.
3: Perdemos, só agora com o Ancelotti no comando. Mas agora é a história diferente, a Copa do Mundo. É outro contexto, né, Vanessa?
2: Por favor, né, que seja outro contexto. Já tem alguma ideia? Vai ser o mesmo que jogou agora na quarta? A equipe?
3: Eu acredito que não tenha nenhuma modificação, não.
2: É.
3: Até porque funcionou. O esquema lá com o Rayan, no lugar do Rafinha, o Douglas Santos na lateral esquerda, o Danilo sendo mantido na direita, Paquetá no meio com o Bruno Guimarães, o Casimiro, o Matheus Cunha lá na frente e o Vinícius Júnior, que tá arrebentando, né, que é o vice-artilheiro aí da Copa do Mundo, tá atrás do Lionel Messi, mas tem gente se aproximando também, hein?
2: Quem?
3: Pelo amor de Deus. Dembélé, o melhor do mundo.
2: Ai, não, gente, pelo amor de Deus.
3: Dembélé.
2: E olha aqui.
3: A França tá jogando, A França tá jogando. A França que é a super seleção, né?
2: Tá quanto?
3: Tá jogando nesse momento aqui contra a Noruega, do Haaland. Temos aqui, 29 minutos no segundo tempo. Neste momento, a torcida da Noruega está fazendo aquela remada tradicional. Que é bacana, né? Mas estão perdendo. Tá 3-1 pra França, 3 gols do Dembélé.
2: Ai, gente, 3-1? Então...
3: 3-1 pra França. Ele é o melhor jogador do mundo, Dembélé.
2: Eu queria que a França fosse eliminada pra gente...
3: Eu também queria muito que a França fosse eliminada, mas sinto informar que a França é uma das grandes favoritas pra ser campeã dessa Copa.
2: Ah, o Alexandre, não quero falar com você, não. Como é que você fala que é a França?
3: Mas temos que falar a verdade. França, Brasil. Argentina, Inglaterra...
2: A
3: Alemanha perdeu ontem pro Equador.
2: Pois é, eu vi um pouco do jogo. Perdeu, né? Como é que pode?
3: Mas eu te falei ontem que a seleção do Equador, pra mim, era a maior decepção porque ela tinha feito uma grande campanha nas eliminatórias. Lembra que eu falei?
2: Lembro.
3: E aí resolveram jogar, né? E ganharam da Alemanha.
2: Ah, foi tão bacana o técnico indo lá na família. Achei tão bonitinho aquilo.
3: Pô, muito legal.
2: Porque é bacana.
3: Emocionado. Novinho o técnico, né? Você viu?
2: Pois é, novinho. Eu acho bacana essas seleções que não tinham oportunidade, estão aí. E a gente vê que tá chegando, tá jogando. A gente achava que o futebol, né? Ah, não. É a Alemanha. Eu fico triste porque a Alemanha ganhou de 7 do nosso país. O Equador foi lá e ganhou da Alemanha. Mas tá tudo certo. A gente não fica lembrando do passado.
3: Não, dá trabalho na próxima fase aí da competição.
2: Que não dê trabalho pro Brasil. Vem cá, agora uma pergunta aqui. Alguma possibilidade de nosso menino Ney entrar ou vai ser aqueles 15 minutinhos só pra dar um gostinho pra gente?
3: Não, eu acho que o Ney está feliz da vida, o povo brasileiro está feliz, o Neymar está feliz, está todo mundo feliz com a recuperação dele e por ele ter jogado um pouquinho, né, 10 minutinhos e tal. Eu acho que não vai começar jogando, o Ancelotti já tem o time titular dele, o Neymar não será titular, mas eu acho que ele vai entrar, é uma opção aí pro segundo tempo, aliás, uma boa opção o Ancelotti nesse segundo tempo. É lógico que os jogos agora vão ficar cada vez mais complicados, o Japão é um adversário difícil, né, tem uma baita de uma correria, não é um time de força física, mas é um time de velocidade. Talvez o Neymar entre aí no segundo tempo, né, para aproveitar talvez o cansaço um pouquinho dos jogadores do Japão. Uhum. E o Neymar é um cara que a gente sabe que pode resolver a partida. Mas eu acho que o Ancelotti vai usar ele assim, homeopaticamente. Vai botar 20 e vai soltando o Neymar aos pouquinhos.
2: É, então vamos esperar. Amanhã você tá de volta? Amanhã não, amanhã é sábado. Desculpa, olha, a locutora aqui que vos fala não tá muito bem da cabeça, não. Segunda!
3: Não é que você não está muito bem, é que você gosta de trabalhar muito.
2: É, porque eu tô aqui amanhã, é por isso. Eu já coloquei você no bolo, entendeu?
3: Mas se quiser pode me ligar aqui que eu entro.
2: Pra a lá, gente bate um papo, então tá.
3: É. Amiga.
2: Bom, mas de verdade, segunda-feira às 8h30 da manhã você tá com o Carlos Alberto e comigo às 5h30 já com o resultado do Brasil, que eu tenho certeza. Exato. Que Brasil... Qual vai ser seu bolão? Qual vai ser teu
3: Brasil e Japão?
2: Uhum.
3: Eu vou botar 2-1 pro Brasil.
2: Então tamo junto, continuo com 2-1.
3: Pode anotar, tem gente que botou 6-0 no Japão, você acredita?
2: Deixa pra lá, Alexandre. Te encontro na segunda aqui após o jogo, combinado?
3: Combinado.
2: Beijo, bom final de semana.
3: Beijo.
2: Tchau.
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0: Positividade FM 104.5 continua aqui, ó, no papo com... Baixa só a trilha, Vanessa. Com a Amanda. A gente tá falando sobre um evento que vai ter no dia 1º de agosto, que é o Lemos Voltou. Fala pra gente um pouco a respeito desse evento, Amanda.
1: Com certeza. O evento é da RM, esse Project, a escola da Ilha do Governador. O evento se chama RM Planet Covers. É, vai ser um festival, uma competição, tá, de cover, tanto de pop quanto de K-pop, com premiação em dinheiro. Premiação separada
0: pra grana, hein, gente?
1: Tá rolando grana pra primeiro, pra segundo e pra terceiro lugar. As inscrições estão acontecendo até o dia 30.
0: Tá chegando, terça-feira. Tá?
1: Dá tempo ainda. De se inscrever.
0: Mas bora.
1: E dia 1º vai rolar essa competição, que vai ser incrível, com toda certeza.
0: Agora, onde é que as pessoas se inscrevem? Quero o seu Instagram, com conta certeza. Aí.
1: É, pode se inscrever pelo Instagram da RM mesmo, arroba RM Dance Project. Também pode entrar em contato comigo pelo meu Instagram, Amanda T. Paixão. É, e a gente vai direcionar, né, para as inscrições, para tudo acontecer também tranquilo. A direção tá a par de tudo, fazendo todo esse auxílio. É, os ingressos também, para quem quiser assistir, já estão disponíveis.
0: Ah, bacana, tem isso também.
1: Ficaram disponíveis hoje, inclusive. Já tá no ar, tá no Simpla.
0: E
1: tá.
0: Vai ser onde?
1: Vai ser no Teatro do Lemos Cunha, atual Teatro Light, Teatro da Ilha.
0: Ah, legal!
1: Que foi reformado recentemente, o teatro está lindo, lindo, lindo, grande, com uma boa capacidade, tudo lindo, novo, reformado, vai ser maravilhoso.
0: Ó, eventaço, você participa dançando e com suas alunas você tendo coreografado,
1: exato,
0: certo?
1: Exato, exato. A RM, como escola, vai estar participando, apresentando um espetáculo, né, próprio, coreografias das turmas, nós com trabalho como professores com os nossos alunos, mas da competição a gente não vai participar. A gente só tá ali como espetáculo.
0: Não pode, né? Professora não vai poder participar, senão é a mesma coisa eu participar aqui dessas bikes elétricas, exato. Vocês sabem que estão rolando, nem minha família pode, então nada. Exato. Nem suas alunas podem também?
1: Não, também não. Elas vão só apresentar como parte da escola.
0: Então, galera que quer participar deste festival, que vai ser incrível, dia 1º de agosto, no Lemos Cunha, certo? Na Ilha do Governador. O nome do evento é o Lemos Voltou, que eu adorei o nome do evento. Pode ir no Instagram da Amanda, arroba Amanda T. Paixão. Ou da RM, arroba...
1: Arroba RM Dance Project.
0: Dance Project. Você vai se inscrever aí, amor. A premiação é em grana, fora a notoriedade que você tem. Esse evento não acontece há mais de 20 anos. Uhum. Então, olha a importância desse evento no cenário da dança, da música, porque mexe com música também. Então, é importante... Tenho certeza pra você que tá ouvindo aí, eu sei que você vai correr. Vou voltar com ela pra lá e já a gente termina, porque está acabando o programa, passa muito rápido. Mas eu vou tocar mais umas musiquinhas aqui e já volto com a Amanda. Combinado? Espera aí.

0: Positividade FM 104.5. Rapaz, passa muito rápido uma hora. Jonatas, precisamos resolver isso. Preciso de mais, tá? Mais, que eu não me contento com pouco. Amanda, caramba, como a nossa conversa foi inusitada e inesperada. Pra quem tava na nossa live, pra quem tá na nossa live, rolou um choro aqui agora em conjunto, porque eu perguntei pra ela sobre o que ela falaria pra Amanda lá de trás, o que a Amanda falaria pra ela e o que ela falaria pra irmã, porque a irmã que inspirou. E aí veio o chororô. Só que agora, pra não ter chororô, eu quero saber o que você fala pra menina de 3 anos, pra de 14, que tá começando. E como você falou, não desiste, sabe? Porque a gente sabe, como a gente conversou aqui, como é difícil, as pessoas infelizmente não valorizam. A gente vê o nosso esporte, a nossa dança, a nossa cultura, infelizmente. A gente espera que isso mude, mas é a realidade. O que você fala, pode falar para uma menina que tá começando agora?
1: Eu diria para se dedicar, para estudar, para tentar estudar de todas as formas, todas as áreas, tudo que às vezes até você nem acha que vai acrescentar no seu trabalho, mas que lá na frente tu descobre que vai acrescentar sim, porque todo conhecimento agrega, seja ele qual for. Então estude, se dedique, persevere, entenda que é difícil sim.
0: Tudo.
1: Muita coisa, acho que toda profissão
0: tudo
1: tem
0: na vida
1: seu
0: é quê
1: de dificuldade, né? Mas trabalhar com arte é... Eu acho que tem um quesinho ali bem mais complicado em alguns aspectos, né? Então, continue, tenha sua base firme, tenha sua rede de apoio, seja ela sua família, seus amigos, as pessoas que você conhece pelo caminho
0: sim,
1: da arte,
0: com
1: inclusive.
0: Certeza.
1: E se segure no seu propósito, no que você quer pra você e acredite sempre que sim, é possível.
0: Se segure no seu rebolado também pra você dançar
1: com
0: bem, né?
1: Certeza.
0: Que tem que ter, né? Aquele jogo de cintura que o brasileiro tem e quem dança tem um jogo de cintura melhor ainda. Amanda, muito obrigada. Foi ótimo.
1: Obrigada
0: o nosso bate-papo. Sucesso junto com saúde, porque saúde sem saúde a gente não é nada. Continue sendo essa pessoa, família, que isso, como a gente já conversou aqui em off, isso faz toda a diferença. Dia 1º de agosto, desejo muito sucesso. Primeiro lugar, depois esse poste, eu quero ver quem vai ser o cover aqui, o ganhador. Pena que você não vai poder participar, também, então não precisa, né, gente? A pessoa já tá lá. Enfim, parabéns. 1º de agosto, já sabe, tem o Lemos, voltou esse nome que eu amei. @ Amanda T. Paixão. Qualquer informação que você quiser, vai lá no Instagram dela, fala com ela que ela vai responder, combinado? Obrigada, ótimo final
1: obrigada.
0: De semana pra você. Obrigada de coração. Beijo, vambora. Eu volto. Ih, calma, tem resultado de promoção, Vanessa, uma hora dessa. Quem se deu bem, tá levando um par de ingressos pra assistir qualquer filme em cartaz na rede UCI Cinemas? Não abriu aqui. Rapaz do céu. A equipe de promoção vai entrar em contato com você através do WhatsApp. Fechou tudo meu aqui, eu não,

0: Tô achando o ganhador, mas você ganhou, tá? Equipe de promoção vai entrar, fica tranquilo que vai chegar no teu WhatsApp. Volta amanhã, a partir das 2 da tarde, te encontro aqui na Positividade FM. Sou Vanessa Victorino, pra você, muito atrasada. PH já chegou, que eu vi, entrou aqui, apareceu na live e tudo. São 6:06. Boa noite. 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
3: De volta em mais um Atualizando, agora com informações da Zona Norte da cidade, trânsito prejudicado pela Avenida Repelé, em direção ao Meier, a partir do viaduto do Valdo Cosi até a chegada São Francisco Xavier, Visconde de Niterói, ainda servindo de alternativa para quem está pela região de Vila Isabel, Boulevard 28 de Setembro com retenções da Felipe Camarão até a chegada à Praça Barão de Drummond e há dificuldades também em toda extensão da Visconde de Santa Isabel na saída do Maracanã para o Grajaú, pegando a 8 de Dezembro, Torres Homem, seguindo pela Barão de Cotegipe, vai chegar com um pouco mais de tranquilidade. Já quem se desloca de São Cristóvão para Benfica, corta caminho na saída da região central, pegando a Avenida Pedro II, General Herculano Gomes, e seguindo pela Visconde de Niterói. Evite passar pela São Luís Gonzaga, com trânsito congestionado, a partir do campo de São Cristóvão até a chegada ao Largo do Pedregulho. 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O Atualizando volta já.
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o Positividade FM 104.5, Mark Ronson, Bruno Mars, Uptown Funk, Information Society, What's On Your Mind, Justin Timberlake, Sweet and Die e Blitz sentado à beira do caminho. Atenção, tô chegando com boas notícias pra você, Marli. Final de telefone 9761 foi a ganhadora da caixa de som da Mondial. Poderosíssima, hein? Com Bluetooth, bateria recarregável e FM estéreo pra você se divertir com a positividade em alto e bom som. Parabéns, Marli, galera da promoção entrando em contato contigo. E sextou, né? Sextou com Rock and Roll. Daqui a pouquinho, Rock and Radio nesta noite do prazer. Trocando de biquíni sem parar. Não, nada disso. Tocando BB King sem parar. 6 e

0: E vem aí.
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2: A vida pede mais positividade, muito obrigado pela sua audiência, é uma honra. Desejo de parar versus obrigação de continuar. Bom, eu e o Dr. Sérgio Henrique, o criador do DNA das emoções, a gente estava conversando esse final de semana e a gente estava falando do Rafinha, pois é, jogadoraço que infelizmente teve uma lesão, deixou o corpo com dores aonde? Na parte posterior da coxa direita. Lembra que há um tempinho atrás ele havia declarado publicamente o seu incômodo com a necessidade de abrir mão das férias para cumprir compromissos do calendário esportivo? Bom, vamos lá. Aí, pela lente do DNA das emoções, a parte posterior da coxa está relacionada ao impulso para seguir em frente, enquanto o lado direito se conecta às necessidades afetivas, familiares e pessoais. Mas o que que acontece quando uma pessoa deseja descansar, desacelerar e voltar sua atenção para a própria vida, enquanto as circunstâncias exigem que ela continue correndo? Quantas vezes você continua avançando por obrigação, mesmo quando uma parte de você está pedindo para parar? Olha, a gente não está afirmando que emoções causam lesões, não. Porém, quando o discurso revela um conflito entre o que se deseja e o que se faz, aí vale a pena refletir sobre a mensagem que o corpo pode estar tentando comunicar. Às vezes, a maior dificuldade não está em correr mais rápido, está em reconhecer que existe uma diferença entre aquilo que você faz e aquilo que realmente gostaria de estar fazendo. Bom, se o corpo fala, o DNA das emoções traduz. 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Lembrando que Bonou é B-O-N-O-W. Faça uma extraordinária semana. Rafinha, uma pronta recuperação para você. Vamos com tudo e faça uma extraordinária semana. Vem comigo, porque a vida pede mais positividade.
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1: O Conselho Monetário Nacional aprovou uma readequação dos limites de crédito do setor público para 2026, permitindo que estados, municípios e o Distrito Federal tenham mais de R$1 bilhão disponível para empréstimos. A medida não aumenta o teto total de endividamento, que permanece em R$23 bilhões, mas redistribui os valores entre diferentes tipos de operações. Com a mudança, os sublimites para financiamentos com e sem garantia da União passam a R$5,5 bilhões cada. O remanejamento atende à demanda de entes públicos que já haviam utilizado integralmente os recursos anteriores. E as contas de luz do mês de agosto terão um alívio com a distribuição do chamado bônus de Itaipu, segundo a Agência Nacional de Energia Elétrica. O crédito total será de R$767 milhões e será repassado a consumidores residenciais e rurais de acordo com o consumo de energia. Para um consumo médio de 116 kWh por mês, o

0: desconto estimado é de cerca de R$ 9,00. O valor é calculado a partir do saldo da comercialização da energia da usina de Itaipu no ano anterior, após a formação de uma reserva financeira para garantir estabilidade no sistema. A homologação final dos valores ainda será feita pela diretoria da ANEEL. 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E por hoje é só. A gente fica por aqui com as notícias de hoje do Atualizando. Eu sou o Marcos Soares. Eu tô de volta na segunda-feira, bem cedinho aqui pela Positividade FM. Para você, uma excelente noite de sexta, um bom final de semana e até segunda.
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0: Uou, Positividade FM 104.5. É, nessa sexta muito bacana, um pouco fria. Portugal The Man Feel It's Still, Biquíni Cavadão, Tédio.
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0: 7-1, boa noite.
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20: Hello everybody, thank you very much. Thank you for coming and make some noise. Já começou aqui o nosso Rock and Radio. Sexta, 26 de junho de 2026. Vamos iniciar com o The B-52s, a banda de rock e new wave. Eles curtiam muito aquela praia de surf music, assim, tipo Beach Boys, aquela parada bem anos 1960, né? Eles surgiram em 1976 em Athens, nos Estados Unidos. A banda foi formada por Kate Pearson, Cindy Wilson, Fred Schneider. Ele que depois fez carreira solo, teve até uma música chamada Monster. A banda também tinha o Rick Wilson e Keith Strickland. Eu curtia The B-52s na Mistura Fina, que era uma casa noturna que existia aqui no Rio, antes de virar a Bali Bar. Curtia também na Mamão com Açúcar, na Lagoa, no Robin Hood Pub, no Alto da Boa Vista, lembra? E na Tijuca, na Mamute! 77 Private Idaho! Rock and Roll!

É o Rock and Radio na Positividade FM. Essa primeira sequência arrasou. Terminamos aí a primeira sequência com a banda do Robert Smith, The Cure, teve RPM. E agora tem Simple Minds, Alive and Kicking, Rock and Radio. Todas as sextas, muito rock ao vivo pra você, entre 7 e 9 da noite, comigo PH. I love rock and roll!

0: Ratatata. Positividade FM 104.5 Rock Radio. Com Kings of Leon, Sex on Fire, Pitch semana que vem, The Police, Don't Stand So Close to Me, Simple Minds Alive and Kicking, e a última edição do Rock and Radio. Ah, lá no Tijuca Tênis Clube, arrebentou com Blitz, né? E agora vem aí Queen Vision, com o melhor do Queen e Guilherme Lemos, com tributo sensacional à Legião Urbana. Anote aí pra não ficar de fora, porque esgota rapidinho. 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
1: Vai!

0: Yeah! Song 2, Blah! A gente tocou também Charlie Brown Jr., o couro vai comer e comeu, literalmente. Blink 182, Small Things, Green Day, Warning, You're Gonna Two Pieces, Spin Doctors, 104.5, The Best Radio, então...
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0: 8 e 4.
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3: 1998, França marcou a expansão do torneio para 32 seleções. Lembrando que hoje são 48 seleções. Esse mundial também tivemos a estreia do Gol de Ouro. Quem fizesse primeiro na prorrogação, a partida estava automaticamente encerrada. Era chamada morte súbita. No jogo entre França e Paraguai, pelas oitavas de final, tivemos o primeiro Gol de Ouro das Copas. Quem marcasse, vencia. E o jogo acabava. Foi feito pelo zagueiro Laurent Blanc da seleção francesa, que acabou sendo a grande campeã do torneio, vencendo o Brasil na decisão. Afinal de contas, quem não se lembra da convulsão de Ronaldo? Na manhã do dia da final, ele acabou sendo cortado da escalação oficial, mas entrou em campo horas depois. E tivemos também participação relâmpago de Carlos Alberto Parreira, o técnico de 1994, que na Copa da França em 98 comandou a Arábia Saudita. Ele perdeu os dois primeiros jogos na primeira fase e foi demitido durante o torneio. Essa também foi a última Copa do Mundo com o brasileiro João Avelange na presidência da FIFA. É o Brasil rumo ao Hexa e não tem nada melhor do que torcer com positividade. Até a próxima.
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Aplaude aí! Capital Inicial, quatro vezes você. System of a Down, Toxic Tea, Linkin Park, Fang e Evanescence, Bring Me to Life. 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

Saiu uma música de 1965 de The Rolling Stones. Os caras já estavam, né, anos luz à frente. Claro que essa é uma versão ao vivo, mas eles estavam muito modernosos naquela época e sabiam. The Rolling Stones, I Can't Get No Satisfaction, Legião Urbana, Tempo Perdido, Led Zeppelin, Whole Lotta Love e The Who, Baba O'Reilly, gravado no estádio de Wembley. E agora a gente vai de U2 no Rock and Radio. Vertigo. Faltam 15 para as 9. Essa é praticamente a sequência saideira, hein? Rock and Radio volta na próxima sexta, a partir das 7 da noite. Mas ainda tem rock para rolar.